0: Nicolai 1085, continúe por Charlie 2, cruce la pista 2, 9 derecha, prosiga de frente sobre Charlie 3, Charlie 4 y Eco 7.
1: Continuamos Charlie 2, estamos 9 derecha,
0: correcto, próximo es consciente, comunique 34.1.
1: Próximo es consciente, estamos 34.
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